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Tudo bem, gente? Sábado! E a gente continua essa festa que a Gislaine começou. A gente continua em alto astral e alegria, muita música e a cara da Nativa. Prêmios de hora em hora pra você. Muito prazer, eu sou o Rafael Guidotti, o cara que é mais lindo, cheiroso, charmoso e gostoso do Brasil. Bora que bora! Faço companhia pra você e você pra mim até às 10 com o peão e depois a gente emenda no Balada Nativa. Combinado? Aperta aqui então. Toca aqui. Tocou? Pronto, tocou. Agora, tá, o compromisso tá firmado, hein? Olha lá, hein? E agora nessa hora, a segunda e última hora do peão, você vai mandar o WhatsApp pra gente, 9198-406-9646, pra concorrer a uma linda bolsa na transversal da Nativa. Uma linda bolsa na transversal da Nativa. Tá valendo a sua participação a partir de agora. 9198-406-9646. É aquela música que no meio do ano, as escolas, pelo menos, né? Há um tempo atrás, não sei hoje como tá, mas fazia a coreografia dessa música que estourou em todo o Brasil. Lembra dessa? Dallas Company, clima de rodeio!

0: foi, foi. Sexta-feira tem de novo.
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Voa, Beija-Flor, Jorge Mateus. A música foi lançada em 2009 e rapidamente se tornou um dos maiores sucessos da dupla, ajudando a consolidar a fase de grande crescimento da carreira deles. Voa, Beija-Flor, aqui no nosso Peão Nativa, Sabadabadô, hoje 4 de julho.

0: 2026, 9h31, horário de Brasília, tamo por cá. E você participando pelo nosso WhatsApp 9198-406-9646. Tá valendo pra você uma linda bolsa na Transversal da Nativa. Esse é o nosso peão e daqui a pouquinho tem o Balada Nativa, terminando a noite, começando já a madrugada de domingo com tudo. Lá em cima, 9198-406-9646.
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0: Ô, Maria Carolina, muito bem. E aí, Ricardão, tem versinho aí?
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0: Segura, peão! Tem um lugarzinho na sua cama aí pra mim? Tem! Vem aí, João Bosco Vinícius! 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

0: Essa lá pelos meados de 2010, hein? Perdomo! Ah, Marcos e Belucci! Encerrando o nosso Peão Nativo, o melhor programa sertanejo de todos os tempos! 10 e 1, horário de Brasília. Peão Nativa de volta no próximo sábado, 8 da noite, pelo horário de Brasília. Mas agora tá valendo aqui uma linda bolsa na transversal da Nativa. E quem tá levando é você, Joselita dos Santos Costa. Parabéns, parabéns, parabéns, Joselita. Joselita dos Santos Costa, final do telefone 4346. Você ganhou, menina, a partir de segunda-feira. É só vir aqui na Nativa, documento original com foto, e retirar esse prêmio, que é o quê? É sensa, sensa, mara, mara. Gente, olha, daqui a pouquinho tem o nosso balado. Então, a partir de agora, tá valendo a sua participação desde já no nosso Balada Nativa, que vai começar. Então você vai mandar a sua mensagem, grava no máximo 15 segundos, tá bom? No máximo, se você for gravar um áudio, é no máximo 15 segundos de duração, no máximo. Fala o seu nome, onde você tá aí curtindo o nosso Balada Nativa, que vai entrar no ar daqui a alguns minutos. E aí eu vou falar qual será o prêmio daqui a pouquinho. Assim que abrir o programa, eu vou falar que você vai adorar esse presente. Então já vai participando, enviando a sua mensagem de áudio até 15 segundos, ou manda sua mensagem de texto para eu ler aqui também, tá valendo. 9198-406-9646. E convidar você, ouvinte da Nativa, já me segue aí no Instagram, vou adorar ter você lá comigo nas minhas redes sociais e no Instagram, que é arroba Rafael Guidotti. Rafael com F, Guidotti se escreve com G-U-I-D-O-T-T-I. Combinado? Peão Nativa no próximo sábado, tá de volta! 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

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Começou nosso Balada Nativa desse sabadabadô, 4 de julho de 2026. São 10h07, horário de Brasília. Muito prazer, eu sou o Rafael Guidotti, o cara que é mais lindo, cheiroso, charmoso e gostoso do Brasil. Bora que bora, Brasil! Balada Nativa tá começando, 5 horas de programa pra agitar aí a sua noite de sábado e comecinho de domingo também. Afinal, o programa vai ter às 3 da madrugada, tá bom? Bora que bora! De hora em hora, um preço.

diferente para você concorrer. Para concorrer, manda mensagem para gente. Pode ser mensagem de texto ou, melhor ainda, fica mais gostosinho ouvir a sua voz. Mas se você for gravar um áudio, grave até no máximo 15 segundos, tá bom? E aí mandou o áudio, mandou a mensagem, automaticamente entra no sorteio. Manda beijos, abraços, fala o que você tá fazendo nesse sabadão, tá trabalhando, tá em casa, o que você tá curtindo, o que você tá fazendo. Sabadão, manda ver aí, meu amigo, minha amiga. E essa primeira hora, já no clima da Copa, clima de Brasil e Noruega. Haja coração, amigos, a emoção já tá tomando conta, hein, ansiedade, ai, ai, ai, ui, ui. E para você torcer, tem o nosso kit torcedor Nativa com camiseta, copo, cordão e sacochila. E ainda o álbum da Copa. Para você participar, manda mensagem, manda texto, manda áudio no nosso WhatsApp 9198-406-9646. Vem que decolou, porque... eu gosto assim!

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0: Nativa! 10h23, horário de Brasília, 9198-406-9646 é o WhatsApp para você mandar mensagem aqui pro Balada Nativa e concorrer também nessa primeira hora o kit torcedor Nativa com camiseta, copo, cordão e sacochila e ainda álbum da Copa. Participe, olha aqui, ó. Boa noite, gostaria de participar do sorteio. Maria, obrigado Maria, um abraço pra você, viu? Quem mais tá por aqui? Boa noite.
1: Boa noite, Rafael Guidotti.
0: Boa noite.
1: Tô aqui trabalhando no aplicativo e ouvindo a Nativa.
0: Boa.
1: Tô sintonizado.
0: Boa.
1: A Nativa é muito mais.
0: Boa. Boas corridas aí, meu amigo. Que Deus abençoe aí e a proteja, viu? Bora que bora, boa noite, Nativa. Me cadastre aí, um abraço. Carlos Henrique, quem mais está por aqui também? Olá, sou a Ana, estou aqui em Tubarão trabalhando, escutando a melhor rádio. Obrigado. Boa noite, Rafael, estou ligadinho com você. É, de Muriaé, é isso? De Muriaé, Minas Gerais. Manda um alô para nós aqui, principalmente para o meu esposo, Márcio, que vive ligadinho e nos apresentou a Rádio Nativa. Márcia Aparecida aqui. Ô, Márcia, um beijo, um abraço também para o Márcio, valeu. O Caio também aqui na sintonia, mais áudio. Prefiro o áudio, hein, gente? De até 15 segundos, o áudio fica mais gostadinho. Bora!
2: Oi, Guidotti! Aqui quem fala é o Inácio. Tô aqui, ó, trabalhando nesse sabadão e ligadinho no Balada Nativa.
0: Boa.
2: Bora, Guidotti!
0: É assim que eu gosto! Oi, boa noite!
3: Fala, Guidotti! Boa noite!
0: Beleza!
3: Aqui é o Luan, motorista de aplicativo.
0: Fala, Luan!
3: Tô rodando e escutando a Nativa.
0: Boa!
3: Eu queria te avisar que você é o segundo cara mais bonito de Campinas. Primeiro vem todo o resto. Vamos que vamos! Até 5 horas da manhã, tô online.
0: Produção, põe na boca do sapo, Luan, aí. Não, joga o nome dele na boca do sapo. Um abraço, Luan, bom trabalho pra você. Um abraço, bom final de semana. Oi, boa noite.
4: Boa noite, ouvintes da Nativa. Aqui é o Jefferson. Estou com minha linda esposa, Natália.
5: Boa noite, boa noite, boa noite.
4: Oi. Acabamos de sair da churrascaria, estamos cheios. Mas olha, a gente vai aproveitar o Balada Nativa.
0: Pra queimar caloria.
4: Final, tiver vazio. Dançar, pular e gritar.
0: Meninos e meninas, adoro assim, viu? Essa agitação, essa animação, quando faz esses duetos, trio, quarteto, é muito bom assim, animado. Oi, boa noite!
6: 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Balada!
0: Aí, ó!
6: Ativa. Porra, Rafael Guidotti, melhor programa de músicas da internet do Brasil. Fala pra mim, a gente namora. Fernando de Sorocaba, Jorge Matheus, Barões da Pisadinha.
0: Valeu, Marcão, um abraço! Quem mais tá por aqui? Boa noite!
7: Muito boa noite, Nativa!
0: Oi.
7: Aqui é a Luciane.
0: Oi, Lu!
7: Tô em casa mesmo, curtindo essa noite de frio e ouvindo sempre a Nativa. Quero desejar um excelente fim de semana pra vocês e pra todos os ouvintes da Nativa. E me coloquem aí nesse sorteio, hein? Eu quero ganhar.
0: Vamos botar!
7: Abraços!
0: Um abraço, gente, ó, pra participar aqui do Balada Nativa. É no nosso WhatsApp 9198-406-9646, tá bom? Oi!
8: Boa noite, meu amigo Rafael.
0: Noite!
8: Aqui é o Alexandre de
0: Fala.
8: Alfenos, Minas Gerais.
0: Oh, que legal!
8: Eu curto muito a Nativa, a semana inteira ouvindo. Põe eu pra concorrer ao prêmio aí, meu amigo. Uma ótima noite para todos os ouvintes aí da Nativa.
0: Valeu, obrigado. Olá, boa noite, me chamo Nayane, sou de Tupi Paulista, estou trabalhando e ouvindo a Nativa. Mande abraço aí para todos nós, Alex, Miguel, Lívia e Ítalo. E tá no sorteio também, menina. Oi!
5: Ah.
0: Oi, oi, oi! Boa noite, Rafael Guidotti, estou aqui curtindo muito Balada Nativa e quero muito esse kit da torcida. Maria Amado, obrigado, Maria. Boa noite, Rafael Guidotti, estou sempre te seguindo, ouvindo Balada Nativa até as 3 da manhã. Sou Geraldo Alves, de São Paulo, Geraldão! Aquele abraço, meu amigo, obrigado pela participação. Ó, continue participando no capricho, manda pra mim aqui, ó, aquele áudio bem animado, bem legal. Vai, pode ser criativo, gente, fica à vontade. 15 segundos aí, ó, dá pra dar recado, hein? Ou escreva que eu leio a sua mensagem. 9198-406-9646. Continua o nosso
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Vitor Fernandes, acaso encerrando a primeira hora do nosso Balada Nativa, que tem mais 4 horas ainda pela frente, hein? Muita coisa boa tá por vir. Inclusive um prêmio a cada hora diferente pra você participar e concorrer pelo nosso WhatsApp. Quer mandar um áudio de até 15 segundos pra participar? Daqui a pouquinho vou colocar o ouvinte no ar, hein? Então grava um áudio bem legal, bem alegre, bem animado, fazendo festa. Conta pra gente o que você tá fazendo, ouvindo a Nativa, onde, como, quando, hein? 9198-406-9646. Bom, nessa primeira hora, tava valendo aqui o kit torcedor Nativa com camiseta, copo, cordão e sacochila e o álbum da Copa. Quem tá levando é o você, é você, é você. Carlos Roberto Filho! Parabéns, parabéns, parabéns, Carlão! Carlos Roberto Filho, final do telefone 4758, você ganhou, garotinho. A partir de segunda-feira é só vir aqui na Nativa, documento original com foto e retirar o seu presente, tá bom? A gente volta já já com mais Balada Nativa, sai daí não!

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Ah, mas tiver tudo muito mais alegria no seu sábado, abadô, à noite. Hoje, 4 de julho de 2026, 11 horas e 5 minutos, 11 e 5 pelo horário de Brasília. Muito prazer, eu sou o Rafael Guidotti, o cara que é mais lindo, cheiroso, charmoso e gostoso da balada. Bora que bora! Continuando nossa balada para nossa segunda hora agora. E nessa segunda hora, você que está mandando mensagens aqui para o nosso WhatsApp, 9198-406-9646, tá concorrendo a camiseta da Nativa Coleção 2026, aproveitar o dia e o bom da vida, ou a frase brindar um novo encontro, ou explorar o mundo e viajar sem limites. E ainda vai levar um kit Giovanna Baby Body Splash desodorante corporal, gel higienizante para as mãos, desodorante aerosol e sabonete vegetal. Giovanna Baby é uma história de amor e carinho. Nossa essência é o amor. Arroba Giovanna Baby Oficial. Tá afim? Manda o WhatsApp, grava um áudio aí bem legal pra gente, de até no máximo 15 segundos, ou escreva, que já estará concorrendo no final dessa segunda hora do Balada, tá bom? 9198-406-9646. Aí não pode perder os contatinhos, hein? E eu não tenho nenhum, mas você que tem, não perde, hein? Zé Ricardo, Thiago e Zé Felipe.

0: vai. É bom um caldinho, vai. Tô na média boa, vai. Nem tão lá, nem tão cá. Eu tô na média. Tô numa média boa. Felipe Rodrigo, aqui no nosso Balada Nativa. Nesse sabadão 4 de julho. Tô numa média boa. Você participando com a gente, 9198-406-9646. Grava seu áudio de até 15 segundos e manda pra gente. Ou escreva que eu leio também algumas mensagens aqui, tá bom?
1: Passa tranquilo de ano.
0: Valendo pra você, nessa segunda hora, aqui no final da hora, você vai concorrer a uma camiseta da Nativa Coleção 2026 e ainda kit Giovanna Baby, Body Splash, desodorante corporal, gel higienizante para as mãos, desodorante aerossol e sabonete vegetal. 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Arroba Giovanna Baby Oficial. Bora que bora! Participando muita gente. Oh, coisa boa! Fala aí o seu boa noite.
2: Alô, Nativa. Aqui é Juliano. Tô indo buscar meu filho no shopping, cara.
0: Olha aí, tá vendo?
2: Já não saio, mas agora eu busco meus filhos nos rolês.
0: É assim mesmo.
2: Grande abraço, Nativa. Tamo junto.
0: Valeu, garotinho. Obrigado. Oi.
3: Boa noite. Aqui é a Paula. Eu tô ligadinha aqui com vocês, fazendo janta. Hoje a janta saiu muito tarde. E ouvindo a Nativa.
0: Boa, menina. Obrigado, viu? Boa janta pra vocês aí. Boa noite, Alex Marquezine, de Tupi Paulista, trabalhando na noitada. Barba, lanches e batatas. Me deu fome agora, hein? Miguel, Ítalo, Nayane, Ana, Alex, forte abraço e vai Brasil! Valeu, gente! Obrigado pelo carinho aí, viu? Um abraço pra vocês!
4: Oi, Agdote, que é o Vitor.
5: E aqui é a Agda.
4: Estamos aqui curtindo a Nativa.
0: Ô, Agda, ô, Vitor! Aquele abraço, mandou bem demais! Boa noite, tudo bem? Gostaria de participar dos sorteios. Alzira, São Bernardo do Campo, tá por aqui. Boa noite, Nativa. Tô ligadinho no Balada Nativa. Quero mandar um beijo pro meu filho Igor. Um beijo pro meu filho Hudson. E Lindomar Mendes Brito, da Pousada 2. Quero ganhar esse kit. Boa, tá concorrendo. Obrigado, viu? Oi, boa noite.
6: Boa noite, Rafael Vidalte. Eu sou o Carlos Ramos de Barueri. Estou curtindo
0: Balada. Epa!
6: Ô, Rafael Vidalte, tô com a música de Mara Fernandes pra mim.
0: Mari Fernandes?
6: E me coloque aí no sorteio pra ganhar esse prêmio aí da hora. Valeu, Rafael Vidalte. Valeu, um abraço.
0: Valeu, um abraço. Obrigado. Oi, boa noite.
7: Boa noite, Nativa. José Roberto de Bauru.
0: Fala, Zé.
7: Trabalhar um pouquinho na madrugada, motorista CPP.
0: Boa!
7: Então, às 5 da manhã, escutando a Nativa.
0: Isso aí!
7: Um abraço a todos aí.
0: Valeu, um grande abraço pra você. Bom trabalho, viu? Quem mais está por aqui? Oi!
8: Estou aqui na Balada Nativa com Rafael Guidotti. Vem, Nativa!
0: Valeu, Fernanda! Um beijo, um abraço, obrigado pelo carinho, viu? Tudo de bom!
9: Nativa, me coloca aí no sorteio que eu quero ser sorteada. Quero ganhar esse prêmio.
0: Obrigado, tá concorrendo. Maria Ferreira também tá por aqui, obrigado. Oi, boa noite.
10: Boa noite, boa noite, boa noite, Rafael Guidotti. Meu nome é Alessandro Capo, motorista de aplicativo. E bora que bora, até às 5 da manhã.
0: Bora! Bora que bora! 9198-406-9646. Você participando com a gente. Oi, Nativa, grande Rafael, Balada Nativa, melhor companhia, melhor programação. O que estou fazendo? Tomando aquela cervejinha em sua companhia, amigo. Sou o Vanderlei, Zona Leste, Vila Medeiros, São Paulo. Valeu, Vanderlei, um grande abraço para você, viu? Oi, boa noite.
11: Boa noite, Rafael Guidotti, boa noite toda a equipe da Nativa. É a Fátima passando para desejar um finalzinho de noite abençoado. Muitas alegrias, muito sucesso para a Rádio Nativa. Aguardando você me sortear antes de dormir. Beijo, beijo, beijo.
0: Beijo, beijo, beijo, Fátima. Obrigado pelo carinho, viu? Pela participação de sempre também aqui com a gente. Vem que tem alegria, vem que tem você participando do Balada Nativa.
12: Ótima noite, Nativa. Opa. Oi, Rafa Guidotti. Sou Maria José Alves da Silva.
0: Oi, José.
12: Da Saúde. Estou ligadinha no Balada Nativa, curtindo essas músicas maravilhosas. No aconchego da minha casa. Quero participar desse sorteio da Giovanna Baby aí, querido. 99850401. Beijos!
0: Beijo ao Jobson Silva, Mirante Bahia. Boa noite. Curtindo a programação. Obrigado. Diga boa noite pra gente no Balada.
13: Boa noite, Rafael Guidotti. Aqui é a Claudiana. Eu estou aqui deitada, mas estou aqui ouvindo a Balada Nativa nessa noite de sábado. Um grande beijo, Rafa.
0: Um beijo, lindona. Bom descanso, viu? Oi, boa noite.
5: Boa noite, Ridote. Boa noite, galera nativa.
0: Opa, João
5: Chimel está na área.
0: Fala, João.
5: Diretamente da usina Teira, Ridote, aqui na Nativa FM.
0: É nóis. Ridote,
5: coleco. Coloca o João Chimene aí no sorteio.
0: Tá no sorteio.
5: O João Chimene ganha alguma coisa dessa nativa. Ridote, toca Gustavo Lima, meu bebê.
0: Ô, oh, bebê, boa, João. Tá concorrendo aqui, boa sorte, viu? 11h32, horário de Brasília, boa noite.
14: Boa noite, nativa. Aqui é a Luciane, tô em casa curtindo a nativa sempre. Passando pra desejar uma excelente noite pra todos vocês. Me coloquem no sorteio, hein? Abraços.
0: Outro tá participando do sorteio também. Boa noite.
15: Boa noite, Rafinha. Aqui é a Maria Cristina Martins. Tô curtindo a Balada Nativa. Toca pra mim, Edson Hudson. Bobeou a gente pinga, oferecendo a todos que estão tá curtindo. Beijo, beijo, beijo. Te adoro, Maria Cristina Martins.
0: Beijo, lindona. Oi.
16: Boa noite, Nativa.
0: Boa noite.
16: Boa noite. Aqui é a Lena Cláudia. Estou em casa curtindo Balada Nativa. Oi, tomando Lena. Um vinho com as minhas amigas. Na companhia da melhor rádio. Beijo.
0: Beijo, beijo, beijo. Obrigado pela participação. Diga boa noite.
17: Boa noite, Nativa. Aqui é o Zóio da Ecoponta da Zaquinagem. Gostaria de estar participando do sorteio e gostaria que você tocasse Gustavo Mioto impressionando os anjos.
0: Boa.
17: Um grande abraço.

0: pra vocês.
1: Valeu, outro abraço, 11h33, boa noite.
2: Boa noite, Nativa, aqui é o Marcos, bora São Paulo.
1: Fala, Marcão.
2: Aqui acendendo a churrasqueira e comendo a carninha aqui com eu e os amigos.
1: Aí sim. Manda um
2: alô pro pessoal de Bauru aqui.
1: Um abraço,
2: tamo
1: pessoal.
2: Tamo junto, Nativo.
1: Valeu, Nativo Bauru. Valeu, gente. Obrigado pelo carinho. Bom churrasco, hein? Ai, ai. Uma hora será a minha vez. Gente, continue participando. Tá bonito, tá gostoso, tá feliz a vida com o nosso Balada Nativa. Você manda seu áudio, tá vendo? No capricho assim, ó, 15 segundos, tranquilo, dá pra você mandar o seu recado. Manda uma mensagem, já concorre ao prêmio de cada hora, tá bom? 9198-406-9646. É esse o WhatsApp pra você participar, tá bom? 9198-406-9646.

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0: 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Simone Mendes, Saudade Proibida, encerrando a segunda hora do nosso Balada Nativa, já entrando no domingo, 5 de julho, dia do Brasil. Ai, ai, ai, ui, ui, ei. Meia-noite, 2, horário de Brasília. Bom, gente, esse é o nosso Balada. Tem mais 3 horas ainda pela frente. Você fica com a gente, mandando mensagens. Mensagem de áudio no capricho, até 15 segundos de duração, no máximo, tá bom? Ou escreva 9198-406-9646. E tava valendo aqui agora a camiseta da Nativa Coleção 2026 e o kit Giovanna Baby. E quem tá levando é você, Fernanda Queiroz Brito. Parabéns, Fernanda Queiroz Brito. Final telefone 3411. Daqui a pouquinho a gente tá de volta com Balada e mais um prêmio sensa maramara que eu te conto daqui a pouquinho, ok?
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Opa, é o nosso Balada Nativa. Já entramos no domingão, hein? 5 de julho de 2026, meia-noite e 7 pelo horário de Brasília. Faltam aí 16 horas e 53 minutos para o jogo da seleção brasileira contra a Noruega, hein? Haja coração, meus amigos! É hoje! E por aqui continua o nosso Balada Nativa, terceira hora começando. E nessa hora eu tenho, sabe o quê? Tá friozinho, o inverno chegou, o inverno tá aí. E que tal ganhar um lindíssimo moletom da Nativa Coleção 2026? Isso é muito Nativa, tá afim? 9198-406-9646, capricha na mensagem, pode escrever que eu leio, ou grave um áudio de no máximo 15 segundos pra gente soltar aqui bem animado, bem feliz da vida, afinal é balada, gente, não importa se tá aí trabalhando ou tá embaixo do cobertor, mas tem que entrar no clima, que é Balada Nativa, 9198-406-9646.

0: João Neto e Frederico, você acredita? 12:30, horário de Brasília, já desse domingão. 5 de julho, é nosso Balada Nativa e você participando com a gente, mandando sua mensagem no nosso WhatsApp 9198-406-9646. Já o sorteio do moletom da Nativa Coleção 2026. Isso é muito Nativa. Um abraço aqui para o Branco, que está aqui na sintonia. Né, o Tacílio, obrigado, viu? Um abraço. Xandão, aquele abraço também pra você. Obrigado aí, Alfenas, Minas Gerais. Boa noite, Nativa. Estou deitadinha, me recuperando de um joelho machucado, mas curtindo esse Balada. Me coloca nos sorteios, inclusive do moletom. Edileuza. Oi, Edileuza. Um beijo, um abraço pra você. Oi, bom dia.
1: Boa noite, Nativa.
0: Boa noite.
1: Um Balada Nativa maravilhosa. O mundo caprichou na hora de fazer a Nativa. Amo Nativa. Nativa e tudo muito mais.
0: Valeu. Oi.
2: Oi, Balada Nativa.
0: Oi.
2: Eu sou a Márcia Regina Vieira Pisa, moro na Araraquara. Eu escuto você toda noite e eu quero participar da promoção. Obrigada.
0: Obrigado eu, obrigado pela participação, tudo de bom, viu? Um abraço. Oi, tudo bem?
3: Boa noite, Nativa. Olá. Aqui é a Luciane, tô passando para desejar uma excelente noite para vocês. Eu estou ouvindo a Nativa sempre. Um abraço para vocês, eu quero concorrer a esse moletom da Nativa. Abraço.
0: Um abraço, tá concorrendo, oi.
4: Boa noite, Nativa.
5: Boa noite, Nativa! Aqui é o Eduardo, Zona Leste!
4: Rodrigo, Zona Leste!
5: São Paulo, tamo com a Nativa!
0: Tamo junto! Bom dia, Rafael, tudo bem com vocês? Estou aqui com vocês ouvindo a Balada Nativa. Rafa, hoje na hora do jogo vou colocar luvas e tomar bastante suco de maracujá. Já tô ansiosa aqui. Meu palpite é 2-1 Brasil pro adversário aí, né, contra a Noruega. Meu Deus, haja coração amanhã, né? Verdade, Sueli, um beijo pra você. Boa sorte, Brasil! Oi!
6: Boa noite, Rafael.
0: Boa noite.
6: Meu careca cheiroso, charmoso do Brasil. Aqui é a Dil. Boa noite, Balada Nativa. Um domingo abençoado pra nós.
0: Pra nós. Valeu, Dil. Um beijo.
7: Boa noite, boa noite. Eu sempre escuto a Nativa. Desde a primeira vez que eu tô aqui, né? Primeira vez não, segunda vez. Era uma música aí de Tarão Cigano.
0: Opa, valeu, Davi, um abraço. Francisca Rafaela também tá por aqui dando um recadinho. Obrigado pela participação, viu? Um grande abraço e tudo bom. Boa noite, Rafael. A Nativa é tudo muito mais. Está no meu coração dia e noite. Ivonete, também a Marilda tá por aqui. Obrigado, Marilda, pela participação, viu? Oi, Rafinha, boa noite. Boa noite, obrigado. Quem mais tá aqui? 9198-406-9646. Manda um abraço para Marjorie e Bia Oliveira. Estamos escutando vocês. Valeu, um abraço. Oi!
8: Boa noite, Nativa! Boa noite, Rafael Guidotti!
0: Tudo bem?
8: Aqui é o Carlão, motorista de aplicativo.
0: Fala, garoto!
8: Ô, Guidotti, quero ganhar esse moletom, hein?
0: Ah.
8: A programação tá ótima!
0: Valeu!
8: A Nativa é tudo isso e muito mais. Ah! E o resultado do jogo do Brasil vai ser 1-1, Rafael Guidotti!
0: Haja coração, vai pra prorrogação, é! Olha, levando em conta que não tá tendo jogo fácil nenhum, hein? O Paraguai aí, ó... Foi bem, foi bem, foi só 1-0 para a França aí também, né?

0: outros jogos, foram pra prorrogação. É, Brasil, abre o olho, Brasil. Olha o Haaland, olha a Haaland. Olha, ai, ai, hein? Dá medo do homem. 1,95m, acho, de altura. Barbaridade. Oi!
1: Boa noite, Nativa. Aqui é o Matheus de Bauru.
0: Oi, Matheus.
1: Estamos aqui de novo, aqui, queimando a carne aqui. O Marquinhos mandou um áudio antes. Estou mandando o segundo áudio aqui, hein?
0: Vamos junto. Tá concorrendo também aqui, então, o moletom da Nativa Coleção 2026. Isso é muito Nativa para essa hora aqui, tá bom? Cada hora do Balada Nativa é um prêmio diferente. Você participando hoje pelo nosso WhatsApp 91984069646. Através desse número, você pode escrever mensagem que eu leio, pode gravar um áudio no capricho, no máximo até 15 segundos. Combinado? 91984069646.

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Seu Casca de Bala tá aí do seu lado, é? Túlio Milionário, Casca de Bala, encerrando mais uma hora do nosso Balada Nativa. Domingão, hein? 5 de julho, dia do Jogo do Brasil, é hoje. É hoje o dia. Será que é da alegria? Tomara. Bora que bora, ó. Eu acho que vai repetir 2-1 Brasil, viu? Vai ser o mesmo estilo do Japão. Vai ser emocionante. Bora! Valendo então agora o sorteio do moletom da Nativa, coleção 2026. Isso é muito Nativa! Saindo pra você, Caroline Regina Pascoal. Caroline Regina Pascoal, final do telefone 5454, você ganhou, menina! Faz a festa a partir de amanhã! Mas calma, hein? Amanhã é segunda, hoje é domingo já, então segunda-feira, aqui na Nativa, documento original com foto, e retira esse prêmio que você acaba de ganhar, um lindo moletom da Nativa, coleção 2026. Qual será o prêmio da próxima hora, hein? Daqui 3 minutinhos eu te conto. 3 minutinhos eu te conto. Qual será o próximo presente que você pode ganhar? E vai participando, já mandando sua mensagem, participando do Balada. 9198-406-9646.

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0: A Nativa é tudo e muito mais alegria no seu dia, na sua noite, na sua madrugada. 24 horas com você, sempre trazendo a melhor programação, os melhores prêmios para você que é o nosso melhor ouvinte do mundo. Bora que bora ganhar mais presentes nesta quarta hora do Balada Nativa. Domingão 5 de julho, agora 1h01, 1h01, horário de Brasília. Muito prazer, eu sou o Rafael Guidotti, o cara que é mais lindo, cheiroso, charmoso e gostoso do Brasil. Bora que bora, então, ganhar agora uma linda necessaire da Nativa. 4 mini perfumes da Amaca, com fragrâncias com alta fixação e aquele cheirinho de sucesso que cabe no seu bolso. Amaca Paris, quem usa, ama. No final desta quarta hora do Balada Nativa, tem um sorteio. Será que você leva? Então participa, manda pra gente. Vai. Manda mensagem de texto, ou melhor ainda, grava um áudio aí. Já aproveita, fala quanto você acha que vai ser o jogo hoje do Brasil. Já aproveita, já estamos na hora do jogo quase, né? Faltam só 16 horas, um pouco menos de 16 horas. Agora são 1h02, o jogo vai ser às 17 horas, né? Às 5 da tarde pelo horário de Brasília. Brasil e Noruega pela oitava de finais. E você vai ouvir a transmissão ao vivo aqui na Nativa. Então participa, 9198-406-9646.
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0: A Nativa é tudo e muito mais alegria. Kleber e Cauã, Aldair Playboy, Amor Falso. Agora 1:30, horário de Brasília, nosso Balada Nativa. Deixa eu mandar um abração pro meu amigo Douglas Cavalheiro. Fala, Doda, e o pessoal aí da Drogal, a filial 270, em frente ao Unimed, lá na minha cidade de Araras. Aquele abraço pra vocês, um ótimo domingo, uma ótima semana. Tamo junto sempre aqui Nativa. Vamos que vamos, e você participando também com a gente, 9198-406-9646. Boa noite, Rafael, aqui é Jefferson, acompanhando a Balada Nativa, quero participar do sorteio. Aproveitar também para pedir uma música para animar o plantão aqui até às 7 da manhã. Tem chão, Matheus e Calvante, assumir para o Brasil e oferecer para Ana Amélia de Campinas. Obrigado e boa madrugada. Tamo junto. Oi!
1: Bom dia, bom dia. Quem tá falando aqui é Lino do Bela Vista, meu querido.
0: Opa,
1: Lino. Baiano Lino.
0: Tudo bem,
1: queria,
0: Lino?
1: Queria concorrer a esse prêmio desse perfume, meu irmão. Oh. Eu acho que amanhã o Brasil vai ganhar de 1-0, viu, meu irmão? É isso aí, irmão. Um bom dia aí com o Senhor Jesus Cristo.
0: Amém. Vai ser naquele sufoco, né? Apesar que eu também falei 2-1 Brasil, também no sufoco, viu? Acho que vai ser um jogão de bola, haja coração. Porque, ó, então, açúcar de maracujá, respirar fundo que o bicho vai pegar. É o rumo ao Hexa. Será que continua? Quem perder, volta pra casa. Que não seja o Brasil. Transmissão ao vivo aqui da sua Nativa FM, tá bom? 5 da tarde, horário de Brasília. Oi!
2: Bom dia, Nativa. Aqui é Beronilda. Tô participando pela primeira vez.
0: Opa!
2: Eu gostaria de entrar no sorteio da Nativa aí. E o pra cá do jogo, pra mim, vai ser 2-1. Dois pro Brasil e um pra
0: Noruega.
2: Noruega.
0: Muito tá bom? Bem, tá bom.
2: Tenha boa noite, eu espero ser sorteada.
0: Boa tá sorte.
2: Agradeço.
0: Amém, boa tchau, sorte. Tchau. Tamo junto, menina. Obrigado pelo carinho. Bom dia, Nativa. Desejo um excelente domingo. Luciana Peixinho quer concorrer aqui aos perfumes da Amaca Paris e a nossa necessaire da Nativa. Daqui a pouquinho, no final desta quarta hora aqui do Balada Nativa, tem o sorteio pra gente, hein? Oi, bom dia!
3: Boa noite, Rafa. Boa noite, Nativa. Aqui é a Yolanda. Eu sou motorista de aplicativo e a Nativa me acompanhando aí nessa jornada noturna no Balada Nativa. Isso é muito Nativa. Aí eu quero esse kit de perfume aí, Rafa.
0: Opa!
3: Foi nós aí.
0: Boa sorte, viu? Bom trabalho. Obrigado pela participação. Boa sorte. Bom dia.
4: Oi, boa noite. Eu sou Ari Picoluto, aqui de São Paulo, popular gaúcho. Eu gostaria de participar dos prêmios. Ari Picoluto, de São Paulo, popular gaúcho. O jogo do Brasil vai ser 3-0.
0: Ó, o pessoal tá confiante, é assim que nós gosta. Oi!
5: Ô, Nativa, que é Demi Rodrigues aqui de Eneide, tô coladinho com vocês aí no Balada Nativa. É, toca pra nós aí, Mastruz com Leite aí. E tamo junto. Tchau, obrigado.
0: Tchau, obrigado, bom dia.
6: Bom dia, meus amigos da madrugada, da Nativa, tudo bem por aí?
0: Tudo.
6: Aqui é o João Carlos de Angatuba. É, tô ouvindo seu programa aqui em Angatuba, todo dia, à noite, à madrugada.
0: Fica ligadinho, né?
6: Eu sou a Nativa.
0: Boa,
6: tá bom?
0: Amigo, boa.
6: Manda um musicão pra nós aí, tá bom?
0: Valeu,
6: então,
0: João.
6: João Carlos de Angatuba, ofereço pra todo mundo de Angatuba, Barra Machadinho, tá bom? Itapeva, Campinho do Monte Alegre, beleza? Um abraço.
0: Valeu, um abraço, bom domingo, viu? Oi!
7: Bom dia, Rafael.
0: Bom dia.
7: Sou Madalena Abreu, estou aqui, sou do Jardim Calux, estou aqui ligadinha, né, Rafael?
0: Sempre.
7: E o Brasil, acho que vai ser 3-1, vamos embora, eu sou mais balada Nativa.
0: Boa, menina, bom domingo.
8: Bom dia, Nativa, aqui é o Marcos de Bauru, São Paulo.
0: Ô, Marcão.
8: Amanhã é 4-1 pro Brasil, fora os ameaços.
0: Oh.
8: Tamo junto, Nativa.
0: Aê, confiantíssimo. Muito bem, Marcão. Bora que bora, vai Brasil. Lembro você, a transmissão da Nativa FM, 5 horas da tarde ao jogo. E você ouve a narração com emoção aqui na nossa Nativa. Jogos do Brasil são aqui.

0: A Nativa é tudo e muito mais alegria, João Gomes e Vitor Fernandes, se for amor. Muito bem, encerrando a penúltima hora do nosso Balada Nativa, tem mais uma hora ainda pela frente. Antes de falar quem está aqui para seguir essa balada delícia da Nativa, eu vou sortear aqui o prêmio dessa hora. Uma linda necessaire da Nativa, 4 mini perfumes da Amaca, com fragrâncias com alta fixação e aquele cheirinho de sucesso que cabe no seu bolso. Amaca Paris, quem usa, ama. E quem tá levando é você, Eduarda Muniz Santos Silva. Parabéns, Eduarda! Eduarda Muniz Santos Silva, final telefone 1299. Você ganhou, menina! A partir de amanhã, segunda-feira, é só vir aqui na Nativa, documento original com foto e retirar o seu prêmio, tá bom? É ela que está aqui, Dai 40. Bom dia, Dai.
1: Bom dia, Rafa Guidotti. Bom dia, ouvinte. Cheguei, hein?
0: Chegou,
1: tô
0: chegando.
1: Tô com tudo, hein? Nessa madrugada gostosa, a madrugada tá maravilhosa.
0: Exatamente. Já é assim em semanas normais. Hoje que tem o jogo do Brasil ainda, a gente fica mais empolgado.
1: Vixe,
0: ainda.
1: Eu tô animada.
0: Tô animadíssimo também.
1: Eu acho que vai ser 3-0.
0: Eu falei que vai ser, eu venho sustentando aqui 2-1 pro Brasil ali naquele sufoquinho, tipo o Japão, sabe?
1: Eu acho que a gente sofreu demais no jogo passado, então o Brasil vai vir com tudo e vai ser 3-0.
0: Mas eu prefiro errar e acertar o seu 3-0, porque eu quase morri infartado assistindo. A Jade, minha cachorra lá, ficava louca, eu xingando, gritando.
1: Haja coração.
0: Haja coração. Dai 40, agora mais uma hora de balada, depois tem
1: os clássicos. Gente, os clássicos estão incríveis. A gente espera a semana toda pra ouvir. É uma música melhor que a outra. Eu até brinco aqui que só faltou a cachaça.
0: Só falta
1: a
0: cachaça,
1: menina,
0: mesmo.
1: Eu fico aqui dançando, cantando, sofrendo.
0: Boa! Dai, bom domingão, bom trabalho pra ti aí, viu?
1: E pra você, bom descanso, Guidotti.
0: Obrigado.
1: Beijo.
0: Então vocês vão ficar em uma ótima companhia. Dai 40, vem aí pra seguir com o balado, tá bom, gente? Obrigado, eu tô de volta. Daqui 24 horas.
1: Já!
0: Daqui 24 horas, são 2:05 da madrugada. Às 2 da madrugada de segunda-feira, estou aqui. Espero feliz da vida com a vitória do Brasil, abrindo Forró Nativa.
1: Senhor, nos dê um bom jogo para que ele possa voltar, porque senão vai ter um piripaque.
0: Vai ter um treco. Tchau, gente. Bom e ótimo domingo. Bom jogo e vai, Brasil!

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0: A Nativa é tudo e muito mais alegria. Eu sou a Dai 40, cheguei para te fazer companhia nessa madrugada gostosa. Nós vamos ficar juntinhos até às 7 da manhã. Tem muita coisa boa por aqui. Agora temos mais uma hora do Balada Nativa. Daqui a pouquinho tem o Balada Bis com as melhores. Aí depois vem os clássicos da Nativa, forró Nativa. Então você fica aqui sintonizado comigo. Combinado? Manda seu zap para cá e participa pelo 9198-406-9646. O que você pode ganhar nessa hora? Um kit torcedor da Nativa, com camiseta, copo, cordão, sacochila, álbum da Copa. Olha que maravilha! E hoje tem jogo do Brasil, hein? Bora, bora, gente! Bora torcer muito pro nosso Brasil! Vai, Brasil! Vai com tudo! Ai, que alegria! E você tá como hoje? Como que tá aqui a galera?
1: O grito da galera!
0: Galera animada, porque essa madrugada tá como?
2: Linda!
0: A madrugada tá como?
2: Linda!
0: É isso, é desse jeito. Então vem nessa animação, com essa energia boa que eu tô te esperando, tá? 9198-406-9646. Eita! Essa aqui, Marília Mendonça, meu cupido é gari. Eita! Uhul! Vamos que vamos!

0: alternativa é tudo e muito mais, Fernando e Sorocaba, paga pau. Agora 12h38, horário de Brasília. Sabe o que tá valendo nessa hora de presente pra você? Tem kit torcedor da Nativa, com camiseta, copo, cordão, sacochila, álbum da Copa. Olha, esse kit é lindo, maravilhoso, completinho. E você pode dar uma olhadinha nele lá no Instagram da Nativa, @nativa. Ai, Dai, como eu faço pra ganhar esse kit? Participa, manda seu zap pra cá no 91984069646. Agora eu quero falar com você. Bom dia!
1: Bom dia, Dai. José Roberto de Bauru, motorista de APP. Sobre o placar do jogo aí, vai ser 2x2 no tempo normal. Se o Neymar não entrar no primeiro tempo, não adianta. Perigosamente ser eliminado ainda na prorrogação. Mas meu palpite é 2x2 no tempo normal. Um abraço a todos aí.
0: Será, gente? Será? Hoje tem jogo do Brasil, hein? Brasil e Noruega. Eita, gente, haja coração. E tá todo mundo dando palpite aqui, o placar do jogo. Eu acho que é 3x0. Tomara, né? Até porque a gente já sofreu demais no último jogo. Mas, gente, aqui, bom dia.
2: E aí, Nativa FM, bom dia pra todo mundo aí, ó. Domingão. Eu sou o Sandro do Parque São Lucas aí, encerrando minha viaginha, tá? É um prazer estar mandando essa mensagem pra você, daí 40 aí.
0: Obrigada.
2: Ó, feliz aniversário, 53 anos.
0: Parabéns!
2: Gostaria de ganhar de vocês uma caixinha do Bluetooth. Tem jeito? Se não tiver jeito, do mesmo jeito, daí você é meu.
0: Obrigada. Seu lindo, ó, nessa hora tá valendo aqui o kit torcedor da Nativa, tá bom? Boa sorte pra você, parabéns, muitas felicidades. Foi ontem o aniversário, mas continua comemorando, tá? Porque, olha, a gente tem que comemorar.

Muito mais, Luan Santana, sogrão caprichou, hein? Agora 3 em ponto, horário de Brasília. Hora de dar presente. Saindo aqui, um kit torcedor da Nativa, com camiseta, copo, cordão, sacochila, álbum da Copa. E vai pra você, Lucas de Almeida Diniz, final do telefone 9998. Parabéns, Lucas, ganhou! A nossa equipe entra.

0: Seu lindo, a partir de amanhã já pode retirar, tá bom? Combinado? O próximo jogo do Brasil, porque se Deus quiser, amanhã, hoje, né? Hoje vai dar tudo certo. Amanhã você vai pegar seu kit feliz da vida e vai usar no próximo jogo, que é sabadão. Certo? Combinado, Lucas? Parabéns pra você, viu? E você que participou, obrigada pela sua participação, mas não sai daí não, continua por aqui. O Balada Nativa acabou. Sábado que vem tem mais, tá? A partir das 10 da noite. Mas ó, sabe quem tá chegando? Clássicos da Nativa. É, quer cantar? Quer dançar? Quer sofrer? Agora é o momento, tá? Ai, que gostoso. Eu e você, você e eu. Então não sai daí não, porque eu volto já. Combinado? Vai mandando o seu zap. 9198-406-9646. 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

Costa, estou aqui para te fazer companhia nessa madrugada maravilhosa. E ó, prepara o coração, viu? Porque vem aí um modão melhor que o outro. Aquelas músicas que fazem a gente cantar, dançar, sofrer, se emocionar. Ai, que delícia, né? Agora é momento de lembrar de histórias, de matar a saudade dos grandes sucessos sertanejos. Então eu quero você aqui comigo, porque a gente já começa assim, ó. Com Bruno e Marrone, telefone mudo. Então vai mandando seu zap pra cá no 9198-406-9646. Vem, vem comigo, fica aqui juntinho, bora sofrer juntos. É agora, hein? Ai, que delícia! 3:05, horário de Brasília, só vem.

0: 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Leonardo, Eduardo Costa, como eu chorei. Agora 3h27, horário de Brasília. Você já mandou a sua mensagem pra cá? Não mandou ainda? Então manda agora. 9198-406-9646. Agora quero mandar beijo aqui, beijo todo especial pra Maria Aparecida. Também pro Cleiton, mandou aqui dizendo que tá tomando um cafezinho gostoso nessa madrugada. Ai, que delícia! Credo, que delícia! Também pra Dona Neide, pro Altair ouvindo a gente, o Paulo Sérgio. Obrigada, viu? Obrigada pelo carinho, obrigada pela audiência, obrigada por cada mensagem. Continuem participando aqui com a gente, tá? E também tem ela aqui, ó, Elaine Cristina, mandando áudio. Oi, maravilhosa!
1: Oi, Dai 40. Aqui é Elaine Cristina Áudio Oliveira de Amparo. E eu quero desejar todas as músicas maravilhosas para todos os ouvintes da Nativa FM. E eu acho que hoje o Brasil, o jogo do Brasil e Noruega vai dar 2-1.
0: Ah, é?
1: Pra gente. É nóis, tô confiante, uhul!
0: Eita, que tá todo mundo ansioso, né, por esse jogo hoje. Brasil e Noruega, vamos torcer, minha gente, vai passar, vai dar tudo certo. No outro sábado nós vamos estar comemorando, assistindo mais um jogo. Será que o Brasil vai ser campeão? Eu tô aqui na torcida, viu? Eu não desacredito, não. Vamos confiar, vamos ter fé, né, e vamos torcer muito. Hoje vai ser assim. Sim, Brasil, vai Brasil! Manda seu zap pra cá, participa nessa madrugada gostosa no 9198-406-9646. É o WhatsApp da promoção, tá? Tá acostumado a mandar no outro, né? Então eu vou falar mais uma vez. 9198-406-9646. Bem que eu tô te esperando, porque agora mais um modão daqueles pra gente, ó, remexer o esqueleto. É com a Lauana Prado. Mexe, mexe!
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0: 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Milionário José Rico, vá pro inferno com seu amor. É assim que a gente faz, né? A gente manda ir pro inferno mesmo. Eu, hein? Sai pra lá. Esses amores que não valem nada. Então, ó, vá pro inferno com esse seu amor. É isso. É assim que é e é assim que tem que ser. Combinado? Ó, você já mandou sua mensagem pra cá? Não mandou ainda? Tá esperando o quê pra mandar, hein? Então, ó, manda agora, tá? 9198-406-9646. É o zap da promoção. 9198-406-9646. Combinado? Tô esperando, tá? Vem, participa e, ó, segura aí, porque o melhor do modão continua já já. Espera, já já eu volto. 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

Eu gosto assim. De volta com Clássicos da Nativa. Eu sou a Dai 40, estou aqui com você nessa madrugada maravilhosa. E eu tô esperando seu zap, viu? Tô aqui te esperando. Vem bater papo comigo. Me conta o que tá fazendo nessa madrugada gostosa. Vem, vem, vem. 9198-406-9646. Vem, porque a gente tem mais uma hora de muita música boa, muito modão. E a gente já volta assim, ó, com Chitãozinho e Chororó, Fogão de Lenha. Eita, música boa. 4:01, horário de Brasília. Um excelente domingo pra você.

0: 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Rick Renner, doidinho por você. É isso, né? Não precisa perguntar. É só olhar, você vai ver, viu? Eu sou doidinha por você. É isso mesmo, doidinha. Você não vai conseguir ver, mas você vai conseguir ouvir. Você vai sentir que realmente eu sou doida, doida, doida por você. Agora 4h27, horário de Brasília. Já mandou o seu zap? Não mandou ainda? Poxa, então manda agora, corre. 9198-406-9646. Faça que nem ele aqui, ó. José Braz, bom dia, meu amor.
1: Bom dia mais uma vez. Bom dia para você, da sua bonitona. Programação da Nativa, muito bom demais com você.
0: Obrigada.
1: Estamos juntos, meu bem. Vamos até 7 da manhã.
0: Vamos,
1: beijão,
0: vamos junto.
1: Para você, Zé Braz de São Paulo. Fui.
0: Fui. É isso aí. Fica aqui com a gente. Não vai não, tá? Você falou fui, não vai não. Você não vai não. Você vai ficar aqui. Olha ela aqui também, a Ana.
2: Bom dia, guys.
0: Bom dia, sua linda.
2: Tô de pé, minha folga, né? Vou trabalhar só amanhã.
0: Ai, que gostoso.
2: Meu marido que tem que acordar dormindo, tem que trabalhar. Tô aqui, tá, ajeitando as coisas, vou fazer algumas coisinhas pra comer na hora do jogo,
0: guys. Ai, que gostoso.
2: E vai ser 2-1.
0: Será?
2: O jogo. Entendi. Sua linda, beijo.
0: Beijo, sua maravilhosa. Ai, gente, que tudo, né? Olha ela, com essa animação toda. Essa hora, gente, essa hora ela já tá ali, ó, preparando as coisinhas gostosas pra comer. Que delícia, viu, Ana? Depois manda aqui pra mim, manda uma fotinho pra eu dar uma olhada. Eu fico com fome, mas eu gosto de ver. Não tem problema, tá? Também tem aqui, ó, a Zeneide. Falou assim, Dai, estou aqui, direto do rodeio de Tapecirica da Serra. Eita, aqui foi pro rodeio curtir o Leonardo. Que delícia, né? E aí já volta ouvindo só modão aqui no Clássicos da Nativa. Já dá continuidade, né, sua linda? Ó, beijo pra você. Também temos o Paulo aqui. Bom dia. Bom dia. Paulo, seu áudio tá mudo, então manda de novo, tá bom, seu lindo? 9198-406-9646.
3: Bom dia, sua lindona maravilhosa. Dai 40 é o Zé Brilhante de São Carlos.
0: Seu lindo.
3: Eu tinha ouvido desde o início que o Guidotti passou a bola pra você.
0: Obrigada.
3: Lindona. Brasil 2-0, lindona. Você, Dai 40, você é terrível. Olha, eu vou até às 7 da manhã, tô na escuta aqui, lindona. Um abraço, um beijo. Deus te abençoe, é nóis.
0: Amém, Deus nos abençoe. Eu sou terrível, você também, viu, Zé Brilhante? Obrigada por estar sempre com a gente aqui sintonizado. Obrigada pela sua companhia. Temos mais gente aqui. Bom dia.
4: Bom dia, Dai 40. Aqui quem fala é Romário, aqui de São Paulo. Eu queria, da capital, queria te pedir uma música. Se você puder tocar pra mim, uma música do Bonde do Forró.
0: Bonde do Forró.
4: As mais antigas, pode ser? Um beijão, um abraço, e tá muito bom, viu?
0: Obrigada, seu lindo. Mas aí, ó, você aguarda um pouquinho, tá bom? Porque no Forró Nativa você vai ouvir só forró bom. Mas agora no Clássicos da Nativa, você ouve só modão. E olha quem vem aqui, ó, Renê e Ronaldo. Hoje eu quero te amar.

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2: Essa é boa demais, viu? Sabe comigo, senhor, vai.

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Renato Teixeira, amanheceu, peguei a viola. Faltando 4 minutinhos para 5, horário de Brasília. Chegamos ao fim do Clássicos da Nativa. Foi gostoso, né? Foi bom demais. Uma música melhor que a outra. Um modão melhor que o outro. Olha, sabe o que foi bom também? Foi bom ter a sua companhia aqui, a sua participação. Então, obrigada a todo mundo que mandou mensagem, que mandou áudio aqui pra gente. Tem gente que mandou aqui vídeo, foto mostrando o que tava fazendo. Ai, que delícia, viu? Que delícia ter você aqui na nossa Nativa. E ó, agora eu vou te falar uma coisa. Não é pra ir dormir não, tá? Porque a sua manhã de domingo tá só começando. É isso mesmo, porque vem aí o Forró Nativa, com muita alegria e muita animação para você. Combinado? Então eu quero que você vá mandando a sua mensagem com aquele bom dia bem gostoso, com aquela energia lá em cima, alto astral, no 9198-406-9646. 9198-406-9646. O Clássicos da Nativa fica por aqui. Domingo que vem tem mais, tá? Às 3 da manhã. Eu sei, vai ficar com saudade, né? Vai, mas passa rapidinho. Domingo a gente tá junto de novo, certo?

0: certo? Combinado? Então, ó, fica aí que eu volto já.
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Cheguei! Eu sou a Dai 40, estou aqui te fazendo companhia no Forró Nativa. Bom dia, bom dia, bom dia! Com muita animação, com muita alegria. Chegou a hora, hein? Chegou a hora de dançar muito forró. Chegou a hora, porque tem muita música boa, animação, aquele clima gostoso que só o Forró Nativa tem. Então, ó, fica aqui com a gente, tá? Combinado? E sabe o que tem aqui pra você responder hoje? Hoje tem jogo do Brasil, né? Tá todo mundo muito ansioso. 5 horas da tarde, todo mundo vai estar torcendo muito pelo Brasil. Tem Brasil e Noruega. E eu quero perguntar pra você, já que hoje é dia de reunir a família, torcer pelo Brasil, a gente precisa comer bem também, né? Comer várias coisas gostosas. Então conta aqui pra gente onde você vai assistir o jogo e o que você vai comer de gostoso. Combinado? Vai Brasil! Vai Brasil! Vai Brasil! Manda sua mensagem no 9198-406-9646. Hoje é no WhatsApp de promoção, tá? Então vou repetir pra você, vou falar devagar, anota: 9198-406-9646. Então responde aqui pra gente, tá? Onde você vai assistir o jogo e o que você vai comer de gostoso? Começa agora o Forró Nativa, daquele jeito, pra cima! Francis Lopes. E tome, é o seguinte, amor. Galera.

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1: Ei, Gaspazinho, gostei dessa viradinha aí. Faz de novo junto com esse solinho aí, ó.

0: xililique, trio nordestino. Agora 5h29, horário de Brasília. Bom dia para você que está sintonizado aqui na nossa Nativa. E a pergunta de hoje é: onde você vai assistir o jogo do Brasil e o que você vai comer de gostoso? Que a gente sempre prepara, né? Algumas coisas maravilhosas para comer. Ai, que delícia! Eu vou comer churrasco. Adoro, gente. Nossa, já tô sentindo o cheirinho de churrasco aqui, hein? E agora eu quero saber de você. Bom dia!
1: Bom dia, Dai. Eu vou assistir a Copa aqui em casa e vou fazer salgados para comer.
0: Ai, que gostoso! Credo, que delícia, Ninha! Mas, gente, bom dia!
2: Então, respondendo a enquete aí de hoje, eu vou assistir o jogo em casa mesmo, no meu projetor.
0: Que chique!
2: Comendo uma pipoquinha e uma batata frita.
0: Ai, que gostoso!
2: Bora! Dale Brasil!
0: Vai, Brasil!
2: 2-1 pro Brasil, hein?
0: Olha aí, 2-1 pro Brasil, hein? Vamos que vamos! Brasil e Noruega! Mais gente aqui, bom dia!
3: Bom dia, Dai, sua linda!
0: Aqui seu é lindo!
3: Motorista de aplicativo. E o jogo vai ser 1-0 pro Brasil, aquele golzinho no finalzinho do Neymar.
0: Uau!
3: Eu vou assistir em casa, da minha mulher e minhas filhas. E toca mototáxi pra mim aí, Dai! Beijo!
0: Olha, será, gente? Será que vai ser assim desse jeito? Vamos torcer, né? Vamos torcer, eu quero saber de você também. Onde você vai assistir o jogo e o que você vai comer de gostoso? 9198-406-9646. Hoje a gente tá com zap de promoção, então manda o zap pra cá, vou repetir mais uma vez: 9198-406-9646. E ó, vou atender seu pedido, viu, seu lindo?

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1: Essa é a mais bela canção que conta a história da vida de um vaqueiro nordestino. E o forró Mastruz com Leite tem

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Amazã, provocação de vizinha. Eita, ninguém merece, né? Provocação de vizinha, não. Ai, gente, faltando 7 minutinhos para 6, horário de Brasília. Bom dia para você que tá ligadinho aqui no Forró Nativo, para você que acordou agora. Ai, que alegria, viu, começar o dia com você aí do outro lado. Aqui, ó.

0: Só música boa, animação, forrozinho para levantar o seu astral. E eu quero te fazer uma pergunta. Hoje é dia de jogo, hein? Hoje tem Brasil e Noruega. É isso mesmo. E aí? Onde você vai assistir o jogo? O que você vai comer de gostoso? Eu vou comer um churrasquinho. Credo, que delícia. E você? Conta aqui no zap de promoção 9198-406-9646. Para você que tá mandando no outro zap e tá pensando, poxa, a Dai não tá vendo as minhas mensagens. É porque hoje nós estamos com o WhatsApp de promoção. Combinado? Vou falar mais uma vez. 9198-406-9646. Então participa aqui com a gente. Bom dia!
1: Bom dia, Mano Velho. Bom dia, Mano Novo. Bom dia, Daizinha. Gostaria de ouvir aí Raiz do Nordeste com Mastruz com Leite. Ofereci para todos que estão ligadinhos no Forró Nativa. E o jogo de hoje vai ser de 1-0. Prepara o coração, Brasil. E vou passar o jogo do Brasil na minha casa, deitadinha.
0: Que gostoso.
1: Assistindo com o maridão.
0: Olha aí, quer coisa melhor que isso? Não, né? Que delícia! É isso aí. Arrasa e vamos torcer muito. Vamos torcer muito. Vai, Brasil! Mais gente aqui, bom dia!
2: Bom dia, bom dia, bom dia, Nativa. Bom dia, Dai. Bom dia a todos. Aqui é o Reginaldo. Tô aqui na minha casa, curtindo a Nativa. O Forró Nativa. Tô acamando o Washington brasileiro. E eu vou assistir o jogo do Brasil aqui na minha casa, com a minha filha, comendo aquela carninha assada na churrasqueira.
0: Que gostoso.
2: Valeu, Dai. Um domingo abençoado para você e para todos da Nativa.
0: Amém. Para nós, seu lindo. E seu pedido tá anotado, tá bom? Obrigada. Mais gente.
3: Bom dia, Dai.
0: Bom dia.
3: Bom dia, Dai, garota. Eu vou assistir o jogo do Brasil aqui em casa mesmo. E pipoca, e na hora do almoço tem feijão, arroz, frango e uma saladinha.
0: Ai, que delícia!
3: E toca aí a bomba do cabaré, dali o Brasil é 3-2.
0: 3-2. Eita, gente, tô ansiosa pra esse jogo, hein? Mas, gente, aqui Cidinha.
4: Bom dia, Dai, bom dia, sua linda.
0: Sua
4: então,
0: linda.
4: Sou Aparecida dos Santos, de Itacoaxetuba. Eu vou assistir o jogo em casa. Vou estourar umas pipocas aqui.
0: Ai, que gostoso.
4: Eu vou assistir o jogo em casa, o jogo do Brasil. E vai ser 3-1 pro Brasil.
0: 3-1.
4: E eu vou assistir aqui em casa.
0: Tá bom. Então, fechou. Combinado. Ai, que tudo, viu? E você? E você que tá aí? Onde você vai assistir o jogo? O que você vai comer de coisas gostosas? Conta tudo pra mim. 9198-406-9646. Agora, aviões do forró, ó. Não é nada disso que você tá pensando, tá?

0: 6:06, horário de Brasília. Bom dia pra você. E você, João? Fala, João.
1: Bom dia, Dayazinha. Bom dia, Nativa. Bom dia, princesa.
0: Bom dia.
1: João Ximene, aqui diretamente da Usina Antena, no Oco da Madrugada, escutando a forró Nativa, Dayazinha. Dayazinha, o Brasil vai ganhar de 1-0. Gol do Vini Júnior.
0: Uau!
1: Porque foi esperar por o Neymar e tá igual a pobre. Só vem quebrado e no banco, entendeu? Dayazinha, toca aí o Zé Vaqueiro. É, coladinho.
0: Coladinho.
1: Oferecido a você, que é uma princesa linda.
0: Ah!
1: Ah, como eu queria ter uma princesa dessa na minha vida.
0: Ai, que fofo, depois disso, dessa homenagem. Tá aqui, meu amor, Zé Vaqueiro, coladinho.

0: 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Flávio José, a natureza das coisas. 6h25, horário de Brasília. Você já respondeu a nossa pergunta de hoje? Não respondeu ainda? Então manda o zap pra cá, respondendo onde você vai assistir o jogo do Brasil. O que você vai comer de coisas gostosas? Credo, que delícia! Manda pra gente no zap 91984069646. Vai mandando seu bom dia bem animado, bem animada. Que eu vou pra um break e eu volto já.
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0: Tati, Vertudo e muito mais, Cavaleiros do Forró, se rei pra lá. Se rei pra lá não, se rei pra cá mesmo. Já mandou seu zap? Não mandou ainda? Então manda o seu bom dia bem animado, bem animada. Domingão gostoso. Olha, esse domingão a gente tá como? A gente tá tudo ansioso, né? Por quê? Porque hoje tem o jogo do Brasil. Brasil e Noruega. Eita, gente, e aí, hein? O que será que vai ser? Olha, eu tô confiante, viu? Vai dar Brasil, certeza! E aí, eu perguntei aqui pra você, onde você vai assistir o jogo? E o que você vai comer de coisas gostosas? Então me responda, me diga!
1: Bom dia, Dai 40.
0: Bom dia,
1: linda.
0: Seu lindo.
1: Forró Nativa, sou Antônio Carlos, tô curtindo aqui em Barra Bonita, mas vou assistir em Garaçu do Tietê.
0: Que legal.
1: Comendo aquele churrasquinho, tomando aquela geladinha.
0: Ai,
1: um abraço,
0: que gostoso.
1: Dai, ouvintes da Nativa.
0: Um beijo, então aproveita, viu? Arrasa! Estarei fazendo o mesmo, meu amor. Vamos lá, Dil. Oi, Dil.
2: Bom dia, Forró Nativa. Aqui é a Dil. Bom dia, Dai, sua maravilhosa.
0: Maravilhosa.
2: Onde eu vou assistir o Jogo do Brasil, eu vou assistir junto com a minha irmã, na casa da minha sobrinha, com a minha irmã Nina, que ela mata um do coração. E o que eu vou comer? Não sei.
0: Beijo. Alguma coisa, né, Dil? Alguma coisa sai, né? Vamos lá. Edileuza. Fala, Edileuza.
3: É 3-1, minha filha. 3-2, não, minha
0: Uau.
3: Filha. É 3-1. Brasil 3, Noruega 1.
0: Uau!
3: É muito mais Nativa. Eu, Edileuza, não sei o que eu vou comer, mas eu vou assistir o jogo em Iguaia, na casa da Inara.
0: Ai, que legal.
3: Ela falou pra mim, mãe, vem pra cá, mãe. Uhul. Não sei se eu vou não, viu? Porque eu estou indo pra feira. Beijo. Uhul.
0: Vai sim, vai lá curtir com a filha. Vai assistir o jogo, todo mundo em família, uma delícia. Não deixa de ir, Edileuza. Depois conta pra gente, tá bom, maravilhosa? Mais gente aqui, bom dia.
4: Alô, alô, alô, bom dia, bom dia. Ô, oh, Dai.
0: Oi.
4: Aí você me matou, hein?
0: Por quê?
4: Não precisou nem eu pedir, hein? Colocou o Magnífico aí, ó. Usa.
0: Ah, essa música é boa.
4: Amei, hein? Dai, bom dia. Bom dia, bom dia, Manoel. Bom dia, Lolo. Amanhã estamos com o Rafael Vidotti aí, né?
0: É isso.
4: Tamo aí. Mais um domingão. E daqui a pouco o Jogo do Brasil, hein? Dai, meu placar vai continuar o mesmo, viu?
0: Ah, é?
4: 2-1 pro Brasil, tá? Um bom dia, um beijo no coração.
0: Bom dia pra você, beijo! E você que tá aí, continua participando? 9198-406-9646. E ó, é proibido, hein? É proibido cochilar! 6h42, horário de Brasília. Bom dia pra você! Música.

0: Nath Bertoldo e muito mais. Calypso, a lua me traiu. Eita, que programa gostoso. Foi maravilhoso ter você aqui comigo, viu? Obrigada a todo mundo que mandou mensagem, que participou, que tá torcendo pelo Brasil. Será? Será que hoje vai dar Brasil?
1: Brasil!
0: Eita, Brasil! Vai, gente, eu tô na fé, viu? Eu tô confiante. A gente tem que tá, né? E todo mundo falou aqui onde vai assistir o jogo, o que vai comer de coisas gostosas. Ai, credo, que delícia. Foi muito bom ter a sua companhia. Obrigada, viu? Agora eu vou descansar um pouquinho, porque eu volto. Eu volto daqui a pouco. Eu vou curtir aqui um pouquinho Família Nativa. Renato Rainha vai chegar brilhando, como sempre, brilhando muito, arrochando. Gente, ele arrocha demais, né? Ele brilha. É muito brilho para uma pessoa só, não é? Pois é. Então, eu volto no Família Nativa para bater um papo com ele. Mas antes, vem ele, né? Thiago Rocha, brilhando também, né? Porque aqui cada um tem um brilho diferente, brilhando no Tantas Emoções, esse programão maravilhoso. Então, continua aí, continua participando, continua mandando a sua mensagem. Não esqueça que é no zap de promoção. 9198-406-9646. E agora a gente fica com a oração do Padre Cícero e Mano Velho. Beijo pra você e até já já no Família Nativa com Renato Rainha. Vamos que vamos!
2: Mano Velho, dizem que o Padre Cícero é um santo e tem poder.
3: É isso mesmo, Mano Novo. E se a voz do povo é a voz de Deus, só nos resta dizer: viva o santo do sertão!
2: Viva!
3: O Padre Cícero foi tão querido no sertão nordestino que o povo criou a sua oração. A oração para ser rezada antes do agricultor sair de casa para a lida diária.
2: Vamos rezar, Mano Velho?
3: Vamos sim, Mano Novo, ao som do maestro César do acordeão.
2: Pelas lágrimas divinais, livrai-me dos invejosos e das mãos dos criminosos e dos laços dos satanás.
3: Para botá-los para trás, Deus na frente, paz na guia. Ó Santa Virgem Maria, quando vem rompendo a aurora, iluminai-me na hora que vem clareando o dia.
2: Levanto-me e entrego-me a Deus e à Virgem Maria,
3: para com as espadas de São Jorge estar armado, com o leite da Virgem Maria amamentado,
2: para que meus braços não sejam fracos, nem meu sangue derramado pelas mãos do inimigo.
3: Quero ficar livre de todos os perigos em minha casa, junto com a minha querida família.
2: Em nome de suas cinco chagas, Jesus Cristo de Nazaré,

0: Ué, já acabou.
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1: Muito bom dia, seja bem-vindo a mais um Tantas Emoções, primeiro desse mês de julho, hein? E aí, como é que estão as metas?

0: metas, todas pré-definidas, todas realizadas. Olha, a meta desse domingo é a gente contar as melhores histórias do nosso rei Roberto Carlos. Aqui a gente vai contar uma história, inclusive, que eu vou já começar o programa falando dela. Sabe aquela música, Quando as Crianças Saírem de Férias? Tem a ver com as férias do rei Roberto Carlos e dos filhos. Por quê? Numa viagem, as crianças estavam fazendo a maior bagunça no carro. Robertão dirigindo, aquela coisa toda. E aí ele teve aquela ideia. Vou colocar isso no papel, vou transformar em música. E agora você escuta Quando as Crianças Saírem de Férias, aqui no Tantas Emoções.
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0: maravilhosa, coisa bonita, coisa gostosa. Quem foi que disse que tem que ser magra pra ser formosa?
1: A Nativa é muito mais alegria, coisa bonita. E aí, hein? Qual é a música do nosso rei Roberto Carlos que você quer escutar aqui na Nativa e traz uma lembrança especial pra você? Manda um zap pra cá, vai. 9198-441-6545. Você nunca mandou? Hoje, então, é o dia. 9198-441-6545. Mas agora...
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1: Oi, Dineide, um beijo pra você. Obrigado pelo áudio tão carinhoso que todo mundo vai escutar agora. 34 anos de casada. Você não falou do nome do maridão, mas ó, manda um abraço pra ele de toda a Nativa e a gente tá muito feliz em receber sua história. Bom dia, Dineide.
3: Bom dia, Nativa. Bom dia, Thiago Rocha. Tantas emoções. A música que marcou a minha trajetória de vida, Amor Perfeito, foi gravada em 86, tinha 16 anos, eu lembro ainda quando eu me apaixonei. Foi assim, uma emoção tão grande. Essa música marcou minha vida e como se marcasse hoje ainda, porque até hoje sou casada, tenho 34 anos e sou feliz. E essa música faz parte da minha história de vida, do meu casamento, da minha família. Então, eu sou muito grata a Deus e essa música é como se fosse pra mim. E é isso. E um bom dia, Thiago Rocha. Um bom domingo.
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1: A Nativa é muito mais saudades. Não se afaste de mim. A gente vai para um rápido intervalo. Volta daqui a pouco. Tem uma história do rei Roberto Carlos que pode ir pro teatro. Eu trago todos os detalhes já já.
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0: A lista dos técnicos demitidos da Copa só aumenta. Depois da Tunísia, Escócia, Coreia do Sul, a República Tcheca, Uruguai, a Holanda e o Equador, a Alemanha também anunciou a demissão do técnico Julian Nagelsmann. Quem será o próximo?
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2: E a gente já tá de volta com o nosso Tantas Emoções, esse programa que todos os domingos homenageia o nosso rei Roberto Carlos. E você ainda não mandou um zap pra cá, porque, ó, eu vou falar devagarinho, papel e caneta na mão, ou já marca logo no celular. Ó, 9198-441-6545. E aí você já manda um áudio falando assim: ô Thiago, olha, aquela música do rei Roberto Carlos, eu lembro por causa disso, disso, disso, que eu quero tocar ela pra você. Mas agora...
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2: Olha, o repertório do nosso rei Roberto Carlos pode ganhar os palcos numa nova produção teatral. E eu vou explicar pra você, viu? É um musical que teria o nome aí de As Canções Que Você Fez Pra Mim, que não vai contar a trajetória do Roberto, e sim criar uma narrativa a partir de temas de algumas das suas canções, como encontros, desencontros, paixões e recomeços. A produção desse espetáculo tem cerca de 50 apresentações e tem estreia prevista para o segundo semestre de 2026, ou seja, agora. Olha, cidades de Salvador, São Paulo serão agraciadas. Até então, o elenco não foi definido. Eles estão aí, inclusive, fazendo suspense, até porque tudo que envolve o nosso rei Roberto Carlos é cercado de muito suspense. Já que esse espetáculo tem o nome de As Canções Que Você Fez Pra Mim, música composta por Roberto e Erasmo Carlos, é ela que você escuta agora no Tantas Emoções.
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0: vai falar.
1: A Nativa é muito mais fofoca, é fofoca mesmo, é o mexerico da Candinha. Eu sou fofoqueiro, mas todo domingo eu tenho esse prazer de apresentar o Tantas Emoções. Mas agora...
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1: Nossa máquina do tempo agora vai para 1993. Roberto Carlos e Maria Bethânia. É, a Bethânia participou do especial de fim de ano que foi gravado no Teatro Municipal de São Paulo e lá eles cantaram Fera Ferida. Olha, muitos fãs falaram, esse é um dos melhores momentos do nosso rei Roberto Carlos. É um dos momentos mais emocionantes da história dos especiais do rei. Só que nesse ano, a música estava na abertura da novela Fera Ferida, na voz da Maria Bethânia. E ó, tem mais, viu?

0: Obrigada, obrigada.
1: Obrigada, senhor.
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0: te darei o céu se você mandar um zap pra cá, mas já acabou mesmo?
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0: Agradecer a todo mundo, esse 1 milhão de amigos que todos os domingos tá com a gente aqui na Nativa. Olha, pra você que mandou um áudio pra cá no 9198-441-6545, a gente recebeu sua mensagem. Pra você que tá com a gente no arroba Nativa no Instagram, a gente também recebeu sua mensagem. Ô Roseli, obrigado pelo carinho. Marcelo, Viaute, a Edneide, a Ivone Silva, a Ana Souza, Ângela Maria Rodrigues, beijo pra você, a Maria Aparecida Martins, a Lucinira Feitosa, ô Zé Hilton, obrigado por mandar mensagem pra gente, a Elza Pimentel também tá com a gente, obrigado, obrigado, obrigado, e também o Francisco Lucas. Agora tá chegando ele, já chegou a hora dele, vem pra cá, Renato Rainha. Opa. A nave espacial é toda sua, bom dia pra você.
3: Bom dia, vamos voar então, vamos subir a nave, bora nessa, Thiagão.
0: Boa, garoto, e eu sempre gosto de saber o que vai ter no Família Nativa.
3: Thiagão, é o seguinte, meio do ano já foi, a primeira metade já foi. O que você preparou para a segunda metade? É esse o desafio de hoje. Topa participar com a gente?
0: Claro que eu topo esse desafio, então daqui a pouco a gente se encontra, combinado? Vou só tomar um cafezinho, peraí.
3: Beleza, Thiagão, te aguardo aqui, valeu.
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6: Bom dia.
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0: 22 horas de Brasília. Uma linda manhã.
1: Linda!
0: De novo, de novo. Uma linda manhã.
1: Linda!
0: Sempre muito linda. Maravilhosa. Quem diz que eu não vinha? Eu sou o Renato Rainha, tô com você no Família Nativa. A partir de agora, vamos juntos com os nossos locutores, com os nossos programadores, produtores, estagiários, o nosso time todo da Nativa no ar com você. A gente vai bater um papo aqui nos bastidores, a gente se reúne, toma um cafezão da manhã e aí eu vou trazendo no estúdio quem tiver na fila para falar. Quem quiser falar, vai falar no microfone da Nativa hoje, pra gente bater um papo com você. E eu vou perguntar o seguinte, tô anunciando isso durante o fim de semana todinho, chegou o momento da gente saber de você também, inclusive. Metade do ano já passou. É, já passou rápido, né? Muito rápido. Vem a outra metade por aí. A outra metade do ano. Quais são os planos? E aí, o que você pensa em fazer? Qual é a expectativa? Quero saber. 9198-406-9646. Já manda aí pra gente. Já grava o seu áudio. Tem presente pra você da Nativa. Cobertor com mangas. Legal, né? É bacana, bem legal. Cobertor com mangas da sua Nativa. Manda pra gente, quero você participando, está no ar o Família Nativa.

0: A Nativa é tudo e muito mais, amor. Henrique e Juliano, seja ex, família Nativa, 8 e 12 horas de Brasília. Bom dia, estamos te perguntando aí, quais são os planos para outra metade do ano? Ó, metade já foi. Vem a outra metade. Quero saber de você, participe com a gente. 9198-406-9646. Quem chega por aqui é Dai 40. Oi, Dai, bom dia.
1: Bom dia, Renato Rainha. Bom dia, família Nativa.
0: Nossa, olha, gente, pra quem saiu da madrugada no Forró Nativa, tá animadona, hein, fia?
1: Sempre. Aqui caramba, a gente tem energia, energia boa, entendeu?
0: Você toma alguma coisinha pra ficar nesse ânimo todo ou não?
1: Tomo nada.
0: É mesmo?
1: Tomo nada.
0: Vem do coração. Vem da alma essa energia toda.
1: A energia é boa assim mesmo.
0: Nossa,
1: e ó, nem tô com sono, viu? Acho que vou sair daqui e vou pro pagode.
0: Olha isso, hein? Olha só. Já vai pro forró. Se bobear, vai mesmo, viu, gente?
1: Forrozinho, adoro.
0: Você gosta, né, Dai?
1: Adoro forró, sertanejo, pagode, tudo um pouco.
0: Você gosta do barulho, né?
1: Eu amo. O barulho a gente gosta e gosta muito.
0: Eu percebo. Bom, muito bem. Já chegamos na metade do ano. Certo? Não, tô perguntando.
1: É uma pergunta. Chegamos
0: metade do ano, certo?
1: Certo.
0: E a outra metade? Como é que vai ser? Planejamento, férias já estão batendo na porta.
1: Graças a
0: Deus. Dia 13, férias, dia 13.
1: Isso aí.
0: O RH me informou. Já vim com a ficha, já vim com a capivara na mão. Dia 13 sai de férias.
1: A outra metade a gente tem que fazer valer a pena, né? Então eu já começo com as minhas férias no dia 13. Vou me meter no meio do mundo, entendeu? Vou sair, vou curtir, vou viajar, porque curtir a vida faz bem. E aí, gente, vou colocar as ideias, né, no lugar.
0: Tá meio fora as ideias?
1: Na minha vida.
0: As ideias estão meio fora do lugar?
1: Ah, tá nada. É. Até que, ó, eu tô tranquilinha, tô de boa. Mas como eu gosto de curtir muito a vida, esse vai ser o momento pra pensar um pouquinho mais, entendeu?
0: Ah,
1: voltar
0: legal.
1: Com novas ideias, né? Não é bom?
0: Novas energias.
1: Opa, com certeza. Energia renovada sempre. Porque a gente já tem muita energia, mas quando a gente descansa...
0: Legal, hein?
1: A gente volta daquele jeito.

0: A luz vermelha acendeu, o tempo esgotado do programa.
1: Ai, que pena, porque que senão pena. Eu ficaria aqui falando horas.
0: Exatamente, eu adoraria, mas temos mais convidados.
1: Com certeza, então sabe o que eu vou fazer?
0: Tchau,
1: vou
0: né?
1: Vou lá pra dentro comer um pouquinho.
0: Vai,
1: o né? que porque
0: que
1: tem
0: vai?
1: Que comer um pouquinho, porque você acha que eu vou embora
0: mas
1: assim?
0: Mas você tem alguma coisa pra comer lá? Você já
1: claro
0: tem,
1: que
0: uma...
1: tem.
0: É, o que que tem?
1: Tem
0: lá?
1: Uma baguete maravilhosa de presunto e queijo.
0: Que delícia, velho, que delícia. Credo, que delícia.
1: Credo, que delícia.
0: Tá, joia, dá aí um beijinho, tá?
1: Beijo, Rê. Beijo, família nativa. Até amanhã, se Deus quiser.
0: Tchau, tchau.
1: Tchau.

0: alternativa é tudo muito mais amor. Eduardo Costa. Pela razão. Começar de novo aqui na sua Nativa, família Nativa. Vambora, gente, vambora que tem muita coisa boa na nossa manhã. 8h24, hora de Brasília. Estamos te perguntando aqui quais são os planos para outra metade do ano, porque a primeira metade já passou. Já foi embora, voou, o tempo passou mesmo. E a outra metade, muitas coisas boas vão acontecer. Quero saber de você. Vale de presente esse cobertor com mangas. Para você que participa, você fica concorrendo. Bom dia, me conta, vai, bora.
1: Bom dia, Nativa. Comecei uma dieta. Meus planos até o final do ano é voltar para os dois dígitos e me manter neles.
0: Boa, Ulisses. Gostei de ver.
2: Eu pretendo, nessa metade do ano que resta para todos nós, continuar vivendo com alegria no coração, fé em Deus, entregando os meus dias na mão dele.
0: Um beijo. Mesmo. Boa, gostei, Fatima.

0: Entregar pra Deus. Boa, menina. E o Val, hein, Val?
1: Pra outra metade do ano, eu tenho uma meta. Eu quero reconquistar o grande amor da minha vida.
0: Aê, garoto. Aê, garotão. Gostei, hein? Essa eu gostei. Participe, então, você também. 9198-406-9646. Tô esperando você.
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0: É, Tiago Rocha, que apresentou o programa Tantas Emoções, sempre volta pra contar algo aqui pra gente. Tiagão, agora me conta, cara. O bicho tá pegando, hein? Matheus e Cauã. Conta essa aí, Tiagão.
2: É, rainha, continua dando o que falar sobre essa história do Cauã, da dupla com o Matheus, viu? Ele tá no centro aí de mais uma batalha milionária. Tanto o Cauã quanto a esposa dele, a Sara Carolina Ferreira Biancolini, foram acionados na justiça por uma construtora. O que a construtora pede? Uma multa contratual de mais de 3 milhões do casal. Por quê? Essa construtora falou que foi procurada pelo casal para a construção de um imóvel residencial e celebrou um acordo superior a 15 milhões de reais.

0: Aí a empresa falou que tanto Cauã quanto a Sara ficaram inadimplentes com os pagamentos programados, mesmo sendo avisados. E aí, agora eles querem essa grana. O casal se defendeu. Falou que essa execução de cobrança deve ser extinta porque eles acusaram a construtora de levar uma versão editada da realidade ao tribunal. É treta, é justiça, é muito dinheiro, rainha. E eu vou ficar de olho. Qualquer atualização eu volto, beleza?
1: Beleza, fechado.

0: A Nativa é tudo e muito mais, amor. Luan Santana, tudo que você quiser. Ah, é só jogar pro universo. Joga pro universo que vem. Essa outra metade do ano, porque metade já passou. Essa outra metade tem que acontecer aquilo que você planejar, aquilo que você quiser. Vai na fé, hein? Vai na fé. 9198-406-9646 é para você mandar neste número. Quais são os planos, quais são os seus planos para outra metade do ano? Família Nativa, 8h43, hora de Brasília. Chegou a vez agora do Luiz, o pijama. Carinhosamente chamado pela nossa turma de pijama. É ele quem cuida dessa parte digital. Tudo que você vê nas redes sociais da Nativa, né, nessa parte tecnológica, é o pijama. Quem coordena é ele, quem faz toda essa parte. Pra mim é muito difícil fazer. Oi, pijama. Tudo bem? Bom dia.
1: Bom dia, Renato Rainha.
0: Tudo bem? Tudo firme?
1: Tudo certinho.
0: Beleza. Não vou perguntar por que pijama, porque toda vez que você vem no programa, tem que explicar por que seu apelido é pijama.
1: Isso, pelo amor de Deus, não aguento mais.
0: Agora eu vou perguntar outra coisa relacionada a pijama.
1: Pode perguntar.
0: Quantos pijamas você tem?
1: Nenhuma.
0: Nenhum, cara? Nenhum. Então por que pijama? Não. Foi boa essa, hein? Essa você não esperava, hein? Essa você não esperava. Legal. Maravilha. Maravilha. Pijama, seja muito bem-vindo ao programa. Bom, mais
1: obrigado.
0: Uma vez. Pergunto,
1: pode perguntar,
0: pra você, quais são os planos pra outra metade do ano? Porque metade já foi.
1: Já foi.
0: Já foi. Metade já foi. Tem muita gente que acha que a metade é em junho.
1: É verdade.
0: Tem gente que acha que a metade chegou em junho.
1: Metade já foi.
0: Metade já foi. E a outra metade?
1: Cara, a outra metade, vamos lá.
0: Tá rindo
1: por quê? Se tudo der... Ah, porque eu sou muito feliz ao seu lado.
0: Né? Isso, muito obrigado.
1: Então, se tudo der certo, eu tô me planejando pra viajar no meio do ano.
0: Olha,
1: no meio não, né? No metade da metade.
0: Na outra metade. Próximo quarto de ano.
1: Isso. Se tudo der certo, eu tentar viajar, tô correndo atrás.

0: voto.
1: Não,
0: lá,
1: não vou ficar, não, eu voto.
0: Ah, tá. Tá bom, então pensei que você ia morar pra lá.
1: Não, não, vou, eu voto.
0: Já tava comemorando. Mas legal. Pijama, um abraço pra você, viu?
1: Eu que agradeço.
0: Valeu, tudo de bom. Felicidades aí, meu irmão.
1: Tchau,

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0: ir no show e cantar todas? Isso é muito nativo.
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